lembrei-me de um pescador que já faleceu, com o nome Zeca. Ele dizia que o mar era o pai e a mãe dele, né? Porque dava de comer, dava de calçar, dava de vestir e ainda o balançava para dormir.

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1: Aí, maluco, vamos dançar esse coco que vem lá de Pernambuco antes que o raio laser venha iluminar.